0: Sir.
1: Entendeu agora.
0: Entendeu uma location. Uma story. Não, entendeu uma viagem, mas que é isso.